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1: Aí, rapaz! Isso aí, tudo bem? Vambora com o Nubega!

0: 10:01.
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2: 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Abraço a todos vocês, tô sabendo. Passarinho Verde me contou, tem uma galera lá em Guaratuba mantendo presença aqui no Relíquia. Obrigado por isso, pela audiência e pela sua preferência.

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0: 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Enfim, chegamos no final de mais um Relíquia neste sábado. Agradeço você que acompanhou o Relíquia, viajou juntinho comigo nos melhores flashbacks. E das 4 às 5 eu estou no Relíquia durante a semana. Olha, tem sorteios, prêmios, muita coisa bacana para você. Para você que não me ouviu durante a semana, vai lá, me ouve. 90.3, a rádio que você vê. Eu sou Samuel Dias e sou muito grato pela sua companhia.
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0: 1 hora.
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0: que você vê. 2:01.
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1: Olá, começa mais um Rádio Educar. Muito prazer, sou José Araújo e hoje vamos entender o que é a alergia do sol.
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1: A alergia ao sol é uma reação do sistema imunológico à exposição da pele à luz solar, né? É também chamado de erupção cutânea fotoalérgica ou fotoalergia e também fotodermatose. Estima-se que 5 a 10% das pessoas sofrem de alergia ao sol. Esta doença afeta principalmente as mulheres, sendo que 95% são jovens de 20 a 35 anos. O processo alérgico muitas vezes ocorre em duas etapas. O primeiro contato com o alérgeno, né? Ou a sensibilização às células específicas, produzem anticorpos, tais como IgE. A segunda exposição provoca a liberação de substâncias como a histamina, que causam diversas reações inflamatórias, como a alergia. Note que a resposta do organismo contra uma determinada reatogenicidade varia de um indivíduo para o outro. Os sinais mais graves podem aparecer de repente. É hipersensibilidade imediata. Por outro lado, a hipersensibilidade tardia, menos ofensiva, aparece mais tarde.
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0: Rádio Educar, muito prazer, sou José Araújo. E no programa de hoje vamos falar sobre cafeína.
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0: Muito provavelmente, a cafeína vem sendo utilizada por seus efeitos sobre o sistema nervoso central, desde o período paleolítico, né? Os relatos mais confiáveis, entretanto, referem que ela tem sido consumida há milênios. Os chineses já consumiam no século 4 antes de Cristo, né? A cafeína é o ingrediente ativo do café, mas pode estar presente em muitas comidas e bebidas. Essa substância pertence ao grupo de compostos das metilxantinas, onde se inclui também o chá. As xantinas são substâncias capazes de estimular o sistema nervoso, produzindo certo estado de alerta de curta duração. Além do café, a cafeína também é encontrada em outras bebidas, em proporções menores, claro, tais como as bebidas contendo cacau, cola, chocolate, além do chá e de alguns remédios do tipo analgésico ou contra gripes.
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0: 4 e 2.
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4: Olá, começa mais um Rádio Educar. Muito prazer, sou José Araújo e hoje vamos falar sobre o que é diabetes.
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4: Os alimentos sofrem digestão e se transformam em açúcar, conhecido como glicose, que é absorvida para o sangue. A glicose é usada pelos tecidos como energia e a sua utilização depende da presença de insulina, uma substância produzida nas células do pâncreas. Quando a glicose não é bem utilizada pelo organismo, ela se eleva no sangue, o que chamamos de hiperglicemia. Diabetes é esse aumento de glicose no sangue. Praticamente 90% dos portadores dessa doença é da diabetes tipo 2, que é pouco sintomática, podendo passar despercebida e retardar, portanto, o diagnóstico e o tratamento, e favorecer a ocorrência de complicações. A doença é comum para pessoas com familiares próximos portadores de diabetes, pessoas com mais de 45 anos, obesos, pessoas com pressão alta ou colesterol elevado e mulheres com antecedentes de filhos nascidos com mais de 4 quilos.
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0: 5:03. 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
2: Olá, começa mais um Rádio Educar. Muito prazer, sou José Araújo e hoje vamos falar sobre o que é diabetes.
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2: Os alimentos sofrem digestão e se transformam em açúcar, conhecido como glicose, que é absorvida para o sangue. A glicose é usada pelos tecidos como energia e a sua utilização depende da presença de insulina, uma substância produzida nas células do pâncreas. Quando a glicose não é bem utilizada pelo organismo, ela se eleva no sangue, o que chamamos de hiperglicemia. Diabetes é esse aumento de glicose no sangue. Praticamente 90% dos portadores dessa doença é da diabetes tipo 2, que é pouco sintomática, podendo passar despercebida e retardar, portanto, o diagnóstico e o tratamento, e favorecer a ocorrência de complicações. A doença é comum para pessoas com familiares próximos portadores de diabetes, pessoas com mais de 45 anos, obesos, pessoas com pressão alta ou colesterol elevado e mulheres com antecedentes de filhos nascidos com mais de 4 quilos.
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0: 6:04. 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

0: 7:04. 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
2: Olá para você que acompanha a nossa programação aqui na Ilha do Mel FM. Eu sou Giovana Saad e trago informações do nosso departamento de jornalismo. A Petrobras Transporte abriu concurso público com oportunidades para quem mora no litoral do Paraná, incluindo Paranaguá e Guaratuba. As vagas são para profissionais com formação de nível médio, técnico e superior, com salários que variam de R$ 6.000 a R$ 14.000 reais. Ao todo, os editais oferecem 281 vagas imediatas e 3.890 para cadastro de reserva em todo o país. As oportunidades incluem áreas de operações, manutenção, administração, engenharias, comunicação social e outras especialidades. As inscrições podem ser feitas até o dia 14 de setembro, exclusivamente pela internet, no site da Fundação Sesgran Rio. A taxa é de R$ 81,50 para nível médio e técnico e R$ 117 para nível superior. Os interessados devem consultar o edital para conferir os cargos, requisitos e locais de trabalho. Nós voltamos a qualquer momento direto de nossa redação. 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

0: 7h35.
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0: 8:06.
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5: Meu amigo, muito bom dia minha amiga. Estamos chegando no seu rádio com mais um programa Mais Sorte pra você aqui da Ilha Tomel FM. E hoje, domingão, 23 de agosto de 2026, Marcelo. Como passou rápido.
6: Meu
5: esse,
6: Deus.
5: Esse mês de agosto, hein, Marcelo? Já estamos chegando na reta final de agosto e já praticamente entrando em setembro, que é o mês do meu aniversário. Que vem 17 de setembro, Marcelo Bredley. E no programa de hoje vamos trazer carta do dia, consultório do amor pelo rádio, polêmico quadro, dramas da vida, depoimentos de graças que o povo alcança no maior trabalho místico do Brasil. E no final, benzimento, reza forte, abençoando você, sua casa e, claro, toda a sua família. Só aqui, na Ilha do Mel.

0: Sorte, ó, mais sorte pra você. E não posso esquecer também, né, Marcelo? Que o que tem de música boa não é brincadeira, hein? Cara, cada moda sertaneja antiga, bonita, verdadeiros poemas pra você ouvir, cantar e dançar. Não, mais sorte pra você. Claro, meu colega de trabalho, Marcelo Bredlen. Muito bom dia, Marcelo Bredlen.
1: Muito bom dia. Bom dia, tarólogo Nasser Bandeira. Respectivos ouvintes, que dia lindo, né, tarólogo Nasser Bandeira?
0: Maravilhoso.
1: Domingão maravilhoso. Maravicherrys. Hoje, domingo, dia 23 de agosto de 2026, dia internacional em memória do tráfico de escravos e a sua abolição. E também dia da injustiça, tarólogo Nasser Bandeira.
0: Bom, quantas injustiças tem por aí afora que elas têm que ser corrigidas, é claro, Marcelo Bredlen. Bom, Marcelo, vamos direto para a carta do dia, porque já depois da carta do dia, abrindo as cortinas musicais, hein, Marcelo?
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0: Embaralhei, cortei as cartas do tarô cigano. Qual o número da carta que saiu, Marcelo?
1: Eu tô vendo na tua mão a carta de número 33.
0: 33, que é, já falo, qual a carta, já ia falar, Marcelo. Já falo, qual a carta do número 33 del oráculo sagrado.
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0: Carta de número 33 do tarô cigano é a carta da chave.
5: Sucesso!
0: Chave fala de abertura de caminhos, mas também
5: sucesso.
0: Fala de muito
5: sucesso!
0: Sucesso! Sucesso pro senhor, sucesso pra senhora neste domingão e, claro, neste início de semana que se inicia.
4: Domingo de manhã.
0: Vamos agora, Marcelo, abrindo as cortinas musicais. Hoje a cortina sendo aberta é um azulzinho claro. Azul bebê, Marcelo. Um azulzinho aveludado, que lindo, hein? Abre de um lado que eu abro do outro, tá, Marcelo?
1: Tá bom, e esse azul também é conhecido pelo azul da espiritualidade, né?
0: É o azul.
1: Lindo demais.
0: Da espiritualidade, nosso tarô usa muito o azul, claro, o azul bebê. Nosso consultório de tarô aqui em Paranaguá, ele é todo pintado com a cor azul bebê. Inclusive, tem até LEDs azuis também na recepção e no nosso consultório de tarô aqui em Paranaguá, na Avenida Arthur de Abreu, número 29. E abrindo as cortinas musicais, quem chega pra cantar, Marcelo?
1: Muito bem, tá chegando agora Teodoro Sampaio, Sangue Caipira.
0: Esse Sangue Caipira é bom, Marcelo?
1: É bom demais.
0: Bom demais. Deixa rodar, DJ.

0: música linda, hein?
1: Recordei agora, senhor Lancio. Eu recordei agora, senhor Lancio.
0: Voltou o passado, Marcelo.
1: Aqueles meus tempos de menino, senhor Lancio.
0: Sangue Carpira. Bonita demais essa moda. E atrás dessa vem tantas outras, hein? Uma mais bonita do que a outra. Marcelo, eu quero lembrar aí os nossos ouvintes que dia 8 de setembro, Marcelo, uma terça-feira, eu volto a atender com as cartas do Tarô Cigano aqui em Paranaguá, no meu consultório de tarô, no edifício Palácio do Café, Avenida Arthur de Abreu, número 29. Esse endereço fica bem do lado da Praça Fernando Amaro. É só ligar e agendar o seu horário para o dia 8 de setembro. Qual o número do nosso telefone para as pessoas ligar agora, Marcelo Bretlen?
2: Aí depois quer que eu chame ela também, a Bruninha?
0: Sim, depois tem que chamar a Bruninha. Mas abre o microfone 3 para ela. Aquele microfone é todo rosinha e cheio de purpurina, Marcelo.
2: E contar uma fofoca aqui, tarólogo Nascimento.
0: Conta,
2: enquanto
0: Marcelo.
2: Ela não chega. Ela tá toda empolgada que nas redes sociais tá bombando, mas tem novidade. Aí o pessoal vai ter que acessar as redes sociais para novidade.
0: É verdade, Marcelo. Muitos vídeos do tarólogo Nasser Bandeira e lives que eu fiz de programas de rádio.
2: E ela aparece bastante, né?
0: Ela aparece bastante. Programas de rádio que eu fiz lá de Ponta Grossa e também na sexta-feira aqui da Ilha do Mel FM 90.3.
2: Ela chegou, mudando de assunto.
0: Chama ela,
2: Ô Bruninha, tudo
0: chama
2: bem?
0: Chama ela, Marcelo.
2: Bruna, tudo bem com você, Bruninha? Como que você tá, Bruninha? Bom dia, Bruna.
3: Bom dia, Marcelo.
0: Bom dia, Bruna, tudo bem?
3: Bom dia, Nasser Bandeira.
0: Bom dia.
2: Fala
0: bom
2: pra...
0: dia, amiga.
2: Fala pra gente, Bruninha, o número do telefone e também as redes sociais, Bruninha, com você.
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0: Nasceu sorte pra você neste domingão. Bonito, abençoado por Deus e pela natureza. Que beleza, né, Marcelo? Que beleza. Marcelo Bredlin, chegando no rádio das pessoas pra levantar a galera neste domingão. Mais música, Marcelo.
1: Tá chegando agora Canarinho do Peito Amarelo.
0: Quem canta, Marcelo?
1: Milionário Zé Rico.
0: E Zé Rico aqui na ilha do Mel FM.

0: legal, que legal. Essa música de Milionário e José Rico, Canarinho do Peito Amarelo. E quero agradecer a audiência das donas de casa, dos chefes de família, dos comerciantes em geral, que estão abrindo as portas do seu comércio agora para atender e atender muito bem os seus clientes.
1: Nossa!
0: Marcelo. E aqueles que ainda vão abrir
2: Ilha!
0: As portas do
2: Ilha!
0: Seu comércio.
2: Ilha!
0: Pessoal do Porto de Paranaguá,
2: Ilha!
0: Meus irmãos pescadores que andam para cima e para baixo, nos seus barcos, nos seus barquinhos. Meu, muito obrigado aí pela sua audiência neste domingão. Marcelo, tá muito parado o programa para meu gosto, Marcelo. Tem mais música pra rodar pro povo?
3: A vida tem que ser boa, né, Teólogo Nasce?
0: Sim, e tem que ser muito boa.
3: Victor e Léo, Vida Boa.
0: Ah, então fechou todas. Victor e Léo, aqui, no Mais Sorte, pra você.

0: Mais sorte, é mais sorte pra você aqui na Ilha do Mel FM. Mais e lembrando que o próximo atendimento com as cartas, benzimentos, cirurgias espirituais é 8 de setembro, aqui em Paranaguá, no edifício Palácio do Café, no 11º andar, sala. Que número é a sala? As pessoas marcaram a nossa sala no 11º andar do edifício Palácio do Café, Marcelo.
1: Sala 10.
0: Hã?
1: 10.
0: 10. Essa sala mesmo, Marcelo Bradley. E agora, Marcelo, vamos ouvir um depoimento de graças que o povo alcança neste que é o mais abençoado trabalho espiritual e místico do Paraná, do sul do Brasil e do Brasil. Quem passa por aqui para dar seu depoimento, Marcelo Bradley, é aquela senhora, a mãe da menininha que estava desenganada, que poderia morrer a qualquer hora, Marcelo?
1: Isso mesmo, depoimento da Fernanda Aparecida Martins.
0: Ok, esse depoimento é indescritível, se puder grave no seu celular ou em qualquer gravador, passe para a família ouvir, guarde para você ouvir quando você puder, porque é só um milagre da espiritualidade para salvar a filha da dona Fernanda. Vamos ouvir.
2: Qual o seu nome, amiga?
3: Fernanda Aparecida Martins, Tropeiros 2, Ponta Grossa.
2: Fernanda recebeu uma grande graça, um grande milagre para tua filha, né, Fernanda? Sim. O que tinha tua filha, Fernanda? Explica para os ouvintes.
3: A minha filha foi diagnosticada com síndrome nefrótica no rim. Um rinzinho dela não funcionava. Aí a gente foi, correu atrás, os procedimentos eram cada 15 dias, eu já não estava aguentando mais. Aí a minha mãe resolveu procurar ajuda do seu Nasser Bandeiro, né? E do seu Marcelo, os guia de luz, tudo. Aí ela veio, trouxe a minha menina, e logo nos primeiros meses eu já tive resultado. A minha filha começou a desinchar, e eu vi a minha filha num estado muito grave, ela quase perdia a vida da minha filha.
2: Tava quase morrendo.
3: Quase morrendo, e o senhor devolveu a vida dela, o senhor, seus guias de luz, né, seu Marcelo, tudo, através da minha mãe, e eu sou muito agradecida depois do que ela passou pela cirurgia, né, espiritual, que o senhor... Pela
2: cirurgia espiritual, sim, lembro. Lembro que a tua mãe veio aqui desesperada, minha neta tá morrendo, minha neta tá mal, sim. E eu vendo a situação... também me preocupei muito e disse, se acalme, que o milagre espiritual vai acontecer, e aconteceu.
3: Sim, ontem foi mais uma resposta, né? Eu fui para ela, fui lá para Campo Largo com ela, e os exames dela deram que não tem nada, ela tá tranquila, minha filha realmente foi curada, e tudo através do senhor, do seu Marcelo, e seus guia de luz. Eu sou uma mãe, e eu tenho certeza que a minha mãe também, somos duas pessoas mais que agradecida e abençoada nessa vida. Muito abençoados.
2: Que bom, que maravilha. A tua mãe tá aqui, deixa eu falar com ela um pouquinho. Hein, vó? A vó tá chorando. Chorando, emocionada, ouvindo a filha contar a vitória da netinha. Tá feliz, vó?
3: Sim, muito feliz.
2: Porque essa criança que está aqui, inclusive, do meu lado, ela... praticamente nasceu de novo, né, vó?
3: Nasceu de novo. Deus devolveu ela pra nós. Ele já tinha dado e ele agora devolveu ela pra nós.
2: Tá feliz?
3: Muito feliz, muito feliz. Só tenho a agradecer seu Nasser, os guias de luz e tudo.
2: Não se arrepende de, na hora mais difícil de vocês, nos procurar aqui na cidade de Ponta Grossa, no meu atendimento das cartas do tarô no Hotel Planalto.
3: Não me arrependo e recomendo. Se alguém tem algum problema que não sabe resolver, o senhor resolve para nós. E aqui estamos.
2: E você, mãe? Tá feliz com tudo?
3: Nossa, muito feliz. Posso dizer de todo coração que eu sou uma mãe muito agradecida por tudo e vou continuar trazendo ela aqui, por mais que ela não tenha nada, mas eu vou continuar vindo aqui e recomendo também, de coração aberto, que as pessoas venham, procurem o senhor, porque o senhor faz o milagre. Claro que tudo a gente tem que ter a fé da gente,
2: claro.
3: Acompanha a gente, mas o senhor faz acontecer.
2: A gente não brinca da religião.
3: Exatamente, o Senhor faz
2: acontecer. E faz a diferença na vida das
3: exatamente,
2: pessoas.
3: Exatamente.
2: Querido, obrigado, fico feliz, porque são poucas as pessoas que se curam, que se libertam e voltam para agradecer. E você voltou, você soube pedir e está sabendo agradecer. Nem me conhecia, me conhecia, né?
3: É a primeira vez, né? Que nem diz, foi através da minha mãe que toda essa bênção conhecer, que, né, aconteceu na nossa vida, mas eu precisava vir aqui. Eu precisava vir aqui olhar nos seus olhos e agradecer, porque foi através do Senhor que aconteceu.
2: Está me emocionando também, menina. E aqui, a nossa mesa de tarô, nosso evento de tarô é bonito ou é uma coisa assustadora que bota medo nas pessoas?
3: Eu tô encantada porque cada detalhe, cada tudo é de arrepiar, é emocionante, e olhar nos seus olhos é mais gratificante ainda.
2: Com esse turbante azul, né? Com esse turbantão azul, né?
3: É muito lindo, muito lindo.
2: A nossa filha adorou muito meu sapato.
3: Sim, né? Ela ficou babando, né? Todo diferente, então, nossa.
2: Querida, Deus um beijão abençoe. No coração, Deus te abençoe, abençoe a tua mãe, abençoe a tua filhinha, o nome dela.
3: Jade.
2: A Jade, olha o nome de cigana. Jade. A Jade. Deus abençoe, querida. Amém. Fico muito feliz pela tua vitória. Porque a vitória dos meus consulentes é a minha vitória. Sim. Também. Tudo de bom,
3: amém,
2: viu?
3: Amém, seu Nasser. Muito obrigado. Eu que agradeço ao senhor.
2: Deus abençoe.
3: Amém.
2: Tchau, meu anjo. Fica com Deus.
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0: 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Marcelo, vamos com mais uma música aqui no Mais Sorte para você, Marcelo.
1: Vamos sim, tarólogo Nasser Bandeira.
0: Ah.
1: Agora fazemos assim. O senhor escolhe a música, pode ser?
0: Eu escolho.
1: Isso.
0: Eu escolho.
1: Isso.
0: E vou escolher assim, ó. Eu quero aquela música Romaria, Marcelo.
1: Sou caipira pirapora,
0: Marcelo. Senhora de Aparecida. Marcelo, pode ser Daniel com o Seu Jorge?
1: Ué, pode ser.
0: Mas o Daniel é sertanejo. Seu Jorge é pagode, é samba.
1: MPB?
0: MPB também. Será que vai dar certo o Jorge cantar com Daniel esta música, Marcelo?
1: Só tem um jeito de saber.
0: Deixa eles cantar.
1: Ouvindo, isso.
0: Deixa eles cantar.
1: Isso.
0: Então, aqui no Mais Sorte pra você, na Ilha do Mel FM, 90.3, a música Romaria. Seu Jorge com Daniel. Olha que música! Olha que coisa mais linda do outro planeta, gente! Levanta o volume do rádio e escuta.

0: nota 10 para seu Jorge e o Dani. E o Dani, nota. Marcelo.
1: 10!
0: Hã?
1: Nota!
0: 10! Tá dando a nota 10 pros dois, Marcelo, que cantaram Romaria. E agora nós vamos pra break, né, Marcelo?
2: Agora aquela parada, o break.
0: É, aquela paradinha pra tomar mais um gole de café. Marcelo, vamos pra break, a gente já volta.

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0: 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Ô, Marcelão, voltando de break, a regra é o quê, Marcelo?
2: A regra é clara.
0: Música.
2: Música.
0: Música no rádio das pessoas. Galera que nos ouve nas ilhas, aqui da região, nas vilas, nos bairros, no centro da cidade. Ô Marcelo, hoje é domingo ou é segunda-feira, Marcelo?
2: Um domingão maravilhoso.
0: Domingão.
2: Isso.
0: É um dia bonito hoje, né? Marcelo, nós temos que rodar agora uma gaúcha, viu?
2: Uma gaúcha, com certeza.
0: Uma limpa banco, uma vaneira, um vaneirão, um trancão velho com Portal Gaúcho, Marcelo.
2: Isso. Tranco velho fandangueiro, tá logo.
0: Ai, ai, ai, ai, ai. Deixa rodar então aí, DJ.
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0: linda, que linda essa música gaúcha, esse trancão fandangueiro. E como a música gaúcha levanta o astral das pessoas, elas dançam em casa, a mulher pega o esposo, dança, o irmão dança com a irmã, a cunhada com o cunhado, aquela coisa nada toda de família, que é muito bonito ouvindo música gaúcha aqui no Mais Sorte, no Mais Sorte pra você. E Marcelo, essa semana que tá se findando, Marcelo, foi uma semana muito pesada pra nós paranaense. Marcelo, na terça-feira teve um engavetamento de carros e caminhões na 277, no quilômetro 41, um casal ali de Matinhos morreram, Marcelo.
1: Meu Deus.
0: Morreram no engavetamento. Outras tantas pessoas sofreram graves acidentes, muitos carros destruídos que viraram tipo folha de papel, carreta de madeira, toneladas de madeira. Foi levando tudo, carros, guincho com ônibus, aquela carreta, aquele bitrem, que não é nem carreta, é um bitrem cheio de madeira. Quando precisou frear, não encontrou os freios, até porque três rodas estavam desconectadas com os freios, Marcelo.
1: Meu Deus.
0: Se elas estão desconectadas, aquelas ali vai frear e não vai pegar o freio. Por isso, esse acidente bárbaro aqui do nosso litoral da terça-feira passada. Tem o congestionamento de Curitiba para cá, congestionamento de Paranaguá para Curitiba. Foi um Deus nos acuda, Marcelo. Só eu, Marcelo.
1: Meu Deus.
0: Demorei 9 horas para chegar em Curitiba naquela terça-feira. Isso que eu deixei de atender terça, por conta da estrada que eu sabia que já estava congestionada. Liguei para os meus consulentes, pedi para eles não vir, porque eu tinha que subir para Curitiba o quanto antes. Foi o que eu fiz. Fechei meu consultório 2 horas da tarde, subi para Curitiba, mas não adiantou. A estrada 277 já estava fechada. Sabe que horas abriu?

0: Abriram a 277 para subir, para descer, Marcelo? Uma e meia da madrugada.
1: Meu Deus do céu.
0: Que irresponsabilidade, Marcelo, desta empresa que cuida aqui do nosso litoral, da 277. A IPR Litoral Pioneiro, que demorou um século para contratar, porque acho que eles não têm guincho grande, até chegar guincho ali já era o outro dia, Marcelo. Isso é uma vergonha. Vamos se coçar, galera da Hiperlitoral Pioneiro, e ter um pouquinho mais de respeito com as milhares de pessoas que ficam na estrada. Sem poder comer alguma coisa, sem poder fazer xixi. Eu vi pessoas fazendo xixi no meio da estrada, defecando no meio da estrada. Homens, crianças, mulheres. Por quê? Por conta da demora, Marcelo. A gente sabe que tem que vir o pessoal da polícia científica. A gente sabe que não é assim, deu a batida e já tirar todos os carros e caminhões do lugar. Não, não, é demorado. Mas não tanto assim. Os médicos legistas até que fizeram rápido o seu papel, porque morreu só duas pessoas. O resto são bens materiais que foram detonados. Mas mesmo assim, teve uma demora inaceitável, Marcelo Breve. Mas esperamos que isso não aconteça mais e que a IPR Pioneiro Litoral coloque mais placas de sinalização na 277. Melhore a sinalização aqui para nossa região. Não adianta só fazer roçadinha. Roçadinha não evita acidente. E quando fizer melhoria na pista, que a pista seja também melhor sinalizada. Quem tá falando é um cara que toda hora tô deixando o meu dinheiro aí nos pedágios de vocês. Marcelo, vamos com mais música, Marcelo, que eu até acabei ficando nervoso aqui, Marcelo.
2: Já até se irritou, né, senhor?
0: Me irritei, tô nervoso, Marcelo.
2: Chegando agora, então, Chitãozinho e Chororó, no Rancho Fundo, bem lá no fundo.
0: No Rancho Fundo, e o meu respeito, o meu carinho às pessoas que morreram nesta tragédia. Daqui um pouquinho vou falar da tragédia lá dos Campos Gerais, onde 23 pessoas morreram na quarta-feira. Que loucura, meu Deus! Quantos acidentes no Brasil, meu Deus! É Chitãozinho e Chororó, Marcelo?
2: No Rancho Fundo.
0: Rancho Fundo.

0: Casa Bonita também, hein, Marcelo?
1: Pra recordar.
0: Dá pra viajar, né, Marcelo?
1: Dá pra viajar, pra recordar.
0: Recordar, relembrar os velhos tempos. Quando você morava no campo, no sítio. Eu morei muitos anos no sítio. Quando era pequeno, quando era criança, quando eu era jovem. Eu sou um senhor que vim do interior do Rio Grande do Sul e do interior da cidade de Uruguaiana, lá na fronteira oeste. Marcelo Bradley. 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
0: 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Marcelo, vamos com música no Mais Sorte. Pra você é domingão, o povo quer curtir música, o povo quer ouvir, o povo quer cantar, e nós estamos aqui pra fazer tudo isso, Marcelo.
1: O pessoal tá pedindo baião e o forró, Tarólogo Nasser.
0: Baião e forró?
1: Baião e o forró.
0: Ah, tá. Então deixa eu procurar aqui, agora eu que vou procurar na tela do computador uma nordestina, Marcelo. Tô procurando aqui, Marcelo, uma cantora nordestina, uma porreta de uma cantora nordestina, Marcelo.
1: O senhor digita rápido.
0: Achei. Ah, não sou bobo, né, Marcelo? Aprendi contigo, né, Marcelo? Marcelo, qual é o nome dessa moça aqui que eu encontrei na nossa playlist, Marcelo?
1: A Elba.
0: A Elbin, Elba Ramalho, com a música
1: Gostoso Demais.
0: Ah, mas ela não chega sozinha, né? É, mexi agora melhor aqui no mouse, apareceu o Dominguinho que canta com ela, é isso, Marcelo?
1: Isso mesmo.
0: A música é Gostoso Demais?
1: Gostoso Demais.
0: Ah, eu acho que ela vai cantar pra mim esse Gostoso Demais. Mas eu acho que é pra ti também, viu, Marcelo?
1: Pra mim também.
0: É, e chama os nossos ouvintes de gostosos demais, tanto homens como mulheres, Marcelo.
1: E outra coisa, gostoso demais ouvir a Rádio Ilha do Mel FM.
0: No 90.3 de Paranaguá.
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0: Das 8 da manhã até as 10 da manhã, Marcelo. É a alegria do litoral, Marcelo.
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0: É, Nasser Bandeira é a alegria do litoral e também da ilha do Mel FM.
1: Nasser Bandeira, a alegria da Ilha do Mel.
0: Obrigado, obrigado por ser a alegria da Ilha do Mel FM.
2: Obrigado.
0: E se eu só sou a alegria da ilha, porque vocês me dão milhares de audiência. É, me ajuda aqui nos bairros de Paranaguá, Marcelo. São as pessoas, por exemplo, Marcelo, do aeroporto, do Alto São Sebastião, do Alvorada, do São João.
3: Vila Porto.
0: Do Bocmo, Marcelo, vai falando aí o nome dos nossos bairros e vilas aqui de Paranaguá, Marcelo.
3: Vila Porto, Tarólogo Nasser.
0: Industrial, bairro Industrial, Jardim América, Jardim Araçá, Jardim Eldorado, Jardim Esperança, Jardim Guaraituba, Jardim Iguaçu, Jardim Orofino.
3: Centro Histórico.
0: Centro Histórico de Paranaguá.
3: Estradinha.
0: Ponto do Caju.
3: Vila Tiberê.
0: Ai, ai, ai. É bairro do Tiberê, né, Marcelo?
3: Isso, Vila Guarani também.
0: Vila Guarani. Porto dos Padres, Santos Dumont, Arraia, Rocio.
3: Jardim Araçá.
0: Isso, vamos parar por aqui. Palmital e a todos os bairros, vilas.
3: Parque São João.
0: É, vilas, bairros da nossa cidade de Paranaguá, se sintam abraçados. No mais sorte para você e as cidades do litoral paranaense que nos ouvem, que nos prestigiam todos os domingos com a sua audiência. Nosso abraço de todo o nosso coração para vocês e um abençoado domingo com as bênçãos do grande arquiteto do universo. Marcelo, tá me ouvindo, Marcelo?
3: Tô ouvindo.
0: Agora, vamos com depoimento ou com música, Marcelo?
3: Vamos com música, Tarólogo Nasser. Mais uma aí, depois o depoimento.
0: É, mas tem que ser um grupo lá do Rio Grande, Marcelo. Tá me ouvindo, Marcelo?
3: Quer escolher de novo? Pode ser?
0: Tem que ser um grupo lá do Rio Grande, Marcelo.
3: Hoje eu vou deixar você escolher, Tarólogo Nasser.
0: Pode ser eu?
3: Isso.
0: Eu escolho de novo? Deixa eu pegar o mouse aqui, Marcelo, só um pouquinho. Deixa eu começar a teclar aqui. Achei. Ok. Câmbio, Marcelo.
3: Câmbio, Tarólogo Nasser.
0: Ah, olha só que grupo eu encontrei para cantar aí para os nossos ouvintes, Marcelo. Sabe qual é o grupo, Marcelo?
3: Qual?
0: É aquele que fala de alma.
3: Corpo e alma.
0: É, o corpo e alma. Sabe qual é o nome da música?
3: Qual é, Tarólogo Nasser?
0: Alô, meu amor. Alô, meu amor. Linda essa música demais. Pra relembrar, uma música antiga, mas é pra você cantar, brincar, dançar e se destressar dos B.O.s e dos problemas da semana que tá chegando ao fim.
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0: própria alma. Alô, alô, meu amor. Que maravilha. Essa música do corpo e alma, hein, Marcelo?
1: Linda demais.
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0: É verdade, bem lembrado. Depois de 7 de setembro.
1: Não tem como esquecer, né?
0: Não tem dia de nossa independência, Marcelo.
1: Isso.
0: Dia da independência do Brasil. Zil, zil.
2: Brasil.
0: Marcelo, agora com depoimento de graças que o povo alcança no maior trabalho místico do Brasil, Marcelo. Quem que passa aqui para dar seu depoimento, Marcelo?
1: Muito bem, tarólogo Nasser Bandeira, esse depoimento é fantástico, indescritível. É o depoimento do Manuel, ele é de Caxias.
0: Caxias?
1: Mas não é Caxias, Rio Grande do Sul.
0: Ah.
1: É Caxias do Rio de Janeiro.
0: Opa, Caxias, Caxias?
1: Caxias,
0: como isso. Como os cariocas falam.
1: Ele tava...
0: É o nosso tarô. É o nosso trabalho espiritual abençoando os cariocas e o povo lá de Caxias. Caxias, Marcelo.
1: Ele estava sofrendo muito porque ele tinha feridas nas pernas.
0: Ah,
1: meu Deus.
0: Foi curado,
1: saía,
0: né, Marcelo?
1: Saía até bicho.
0: É, mas é bom deixar ele mesmo contar a sua vitória, Marcelo Bradley.
3: Qual o seu nome, amigo?
4: Manuel da Silva de Paulo.
3: Mora onde no Rio de Janeiro, seu Manuel?
4: Caxias, Caxias.
3: Caxias. O senhor recebeu um grande milagre nos meus trabalhos espirituais aqui, não é, seu Manuel?
4: Foi verdade.
3: O senhor tinha feridas enormes nas suas pernas.
4: Na perna, no pé, todas as duas pernas.
3: E aí o senhor veio aqui, veio ver as cartas do tarô. Eu descobri que tudo aquilo era coisas de feitiçaria, não é, seu Manuel?
4: É verdade, é verdade.
3: O senhor veio, fez os trabalhos, tudo que tinha que fazer no campo espiritual, como eu lhe orientei, e aí começou a expelir bichos podridões das suas pernas.
4: É verdade, saiu muito bicho.
3: É, aqueles bichos saíram tudo pra fora.
4: Saiu tudo.
3: Muito bicho.
4: No mesmo dia saiu tudo, no mesmo dia.
3: Muito bicho, muita podridão.
4: Isso, verdade, muita coisa.
3: Meu Deus do céu. O senhor chegou a se assustar, seu Manuel?
4: Assustei, mas nunca sabia que tinha aquilo no meu corpo. Eu fazia curativo todo dia minha filha fazia, não parecia nada. E... chega lá, na mesma, aquela noite apareceu aqueles bichos todos.
3: E os médicos queriam operar e nem foi preciso,
4: não,
3: né, filho?
4: Não foi preciso, graças a Deus, não foi preciso operar.
3: E o senhor veio agradecer essa graça milagrosa.
4: É verdade, graças a Deus, Deus que abençoe.
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0: 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Vamos aí, Marcelito Bradley. Para que, Marcelo, que nós vamos agora, Marcelo?
1: Mais um break, tarólogo.
0: Vamos pra break, Marcelo?
1: Isso, vamos.
0: Eu queria que tu falasse assim, ó. Vamos pra break. Esperei, mas você não falou. Falei eu. Vamos pra que mesmo, Marcelo?
1: Vamos pra break.
0: E a gente já volta.

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0: Já estamos de volta com o programa Mais Sorte pra Você.
1: É mais sorte pra você, fazendo a alegria dos seus domingos aqui na Ilha do Mel FM. Marcelo Brello, mais música no Mais Sorte pra você, Marcelo.
2: Tá chegando agora o tarólogo Nasser Bandeira pra cantar pra gente.
1: Ah.
2: Guilherme Santiago, jogado na rua, o pobrezinho, tarólogo Nasser.
1: Oh, pobrezinho, coitado.
2: Meu Deus do céu.
1: Jogado na sarjeta. Vamos levantar eles aí, Marcelo. Tu pega da mão do Guilherme e eu pego da mão do Santiago.
2: Ah, então
1: vamos
2: tá.
1: Levantar eles que estão caídos, Marcelo.
2: Vamos lá.

0: chegando, participando do programa. O programa é seu. 998-41-6531. Marcelo, chama a Bruninha para reforçar nossas redes sociais aí, Marcelo. Só as redes sociais, viu, Marcelo?
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0: as cartas iluminadas que fala.
1: Tarô Cigano.
2: Isso, com certeza, tarólogo Nasser Bandeira, porque agora tá chegando.
0: Quem?
2: Tá chegando a turma.
0: A turma de quê e de onde, Marcelo?
2: A turma do pagode.
0: Ah, esses caras mandam muito bem, né, Marcelo?
2: Dessa vez.
0: A música que eles vão cantar é dessa vez?
2: Isso, exato.
0: Ah, dessa vez é Turma do Pagode, aqui na Ilha do Mel FM.
3: Naquele pique, hein?

0: gostoso para brincar, mexer com os pezinhos, dançar, só alegria, Marcelo Bradley. E Marcelo, quero me solidarizar, quero dar os meus pêsames, trazer a minha reza forte para as 23 famílias que perderam seus entes queridos no grave acidente que aconteceu na cidade de Ipiranga, mas as pessoas que morreram no acidente do micro-ônibus, elas eram da cidade de Ibituva. Eles estavam indo de Ibituva para Curitiba para tratamento médicos. E aí, um caminhão de porco, ai, ai, ai, só que estava vazio, viu? Senão, os animais também iam morrer. Um caminhão que carrega porcos invadiu a pista do ônibus que levava os passageiros no micro-ônibus de Imbituva a Curitiba. Se bateram de frente, caminhão, micro-ônibus, e 23 pessoas morreram ali na hora, e 5 ainda estão feridas e algumas em estado grave. Deus conforte, Deus ilumine, e saiba que eu me solidarizo com todas as pessoas vítimas de acidente e aqueles que perdem ali seus entes queridos. Que Deus conforte, que Deus abençoe, Marcelo. E as nossas duas pessoas que morreram na terça-feira, no quilômetro 41, aqui na 277, e aqueles que perderam seus carros zero, caminhões zero, ônibus zero. Rapaz, muitas coisas ali vai para lixo, nem para ferro velho presta mais. Deus conforte, Deus fortaleça aqueles que perderam seus bens, mas que perderam também seus entes queridos. Marcelo, vamos com mais música, no Mais Sorte pra você, Marcelo.
1: Muito bem, teólogo Nasser Bandeira, agora tá chegando Gino e Geno.
0: Ai,
1: é o tchê tchê tchê.
0: É o tchê tchê tchê. Gino e Geno, aqui no Mais Sorte pra você.

0: mais sorte pra você. Mandando um abraço aí para os comerciantes em geral, dona de casa, chefe de família, porteiros de prédio, policiais civis, militares, nossos irmãos da Guarda Municipal e da Guarda Marítima. Onde tiver um radinho ligado, quem sabe até lá no Corpo de Bombeiros, estão de plantão, mandamos para todos os policiais aquele abraço.
1: Aquele abraço.
0: E obrigado pela grande audiência, meus amigos e minhas amigas que estão de plantão, até mesmo nos hospitais, Marcelo, trabalhando de plantonista nos hospitais aqui da região, Marcelo Bradley. Marcelo, agora é depoimento de graças que as pessoas alcançam no nosso trabalho, Marcelo.
2: Isso mesmo, tarólogo Nasser Bandeira. Agora tem um depoimento aqui do Anderson, tarólogo.
0: O Anderson.
2: Nasser. Isso. Ele estava complicado. Problemas na coluna, tarólogo Nasser Bandeira. Não vou falar muito, não.
0: Estava dodói.
2: Isso. Estava incurável. Só uma curiosidade bem rapidinho, posso falar?
0: Pode, pode, deve.
2: É que o próprio médico, a própria patologia, o médico pediu para ele procurar, sabe o quê? Um espiritualista.
0: Um benzedor.
2: Porque o caso dele, ó, não tinha jeito.
0: Não tinha mais jeito. O próprio médico, quando viu que não era para ele, o que, que ele disse? Ó, procura Nasser Bandeira, o benzedor aqui do litoral, lá de Curitiba, lá de Ponta Grossa, Porto Alegre, Rio de Janeiro. Esse é o cara que vai te curar com os guias dele, com as entidades dele. Mas vamos deixar esse senhor, ele mesmo, contar a vitória dele.
2: Qual o seu nome?
3: Anderson.
2: Mora em qual bairro?
3: Vila Mangiretuba.
2: E o que de bom você recebeu nos trabalhos espirituais aqui do tarô cigano, do tarólogo Nasser Bandeira e do tarólogo Marcelo Bradley?
3: Recebi a cura da cirurgia espiritual da coluna minha, que nem os médicos estavam acreditando que tinha cura, que só fazia tratamento, injeção, terapia e não resolvia. Até os médicos estavam desistindo. Aí falou, se o senhor acredita em algo acima de dos médicos, procura o espírito ou qualquer coisa assim do gênero. O meu pai adotivo me convidou para vir aqui há 3 anos atrás e aqui eu fui curado.
2: Você tinha um problema sério na coluna.
3: Isso.
2: Era muita dor que você sentia?
3: Era dor e tava com os ossos aí desgastados, que eu não podia ficar muito tempo em pé e nem muito tempo deitado e nem sentado. Quando eu ia me deitar e pra me levantar, eu saía me arrastando. Foi o primeiro dia que eu vim aqui numa quarta-feira, eu fui curado.
2: Senhores ouvintes, escutem isso. O próprio médico pediu para ele procurar um espiritualista, é isso?
3: Foi isso mesmo. Pediu para me procurar um espiritualista da minha confiança e que eu pedisse orientação para ele fazer uma cirurgia ou algo assim do gênero. Hoje, graças a Deus, eu não sinto mais nada.
2: Tá curado?
3: Graças a Deus, eu tô curado.
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0: É, quero e tenho pedigree nesta área para socorrer o amigo ou amiga que nos procura para ver as cartas do tarô cigano. E dia 8 de setembro volto a atender no meu consultório de tarô no edifício Palácio do Café, 11º andar, na sala 10. Ligue e agende seu horário. Marcelo, antes de mais um brinde, vamos com mais música, Marcelo Brela.
2: Mais música, sim, tarólogo Nasser Bandeira. E agora tá chegando, sabe quem?
0: Não sei, Marcelo.
2: Tá chegando agora o Grupo Rodeio.
0: Quero saber quem é o grupo que vai cantar.
2: Grupo Rodeio.
0: Tá, mas e a música?
2: Iguaria Campeira.
0: Ixi, aí fechou todas. Grupo Rodeio. Iguaria Campeira, cara, fala de oveia, fala de churrasco, de churras,
5: nossa,
0: fala da vida do campo,
5: que gostoso, hein?
0: De onde eu vim, lá da fronteira do Rio Grande do Sul, Marcelo, só alegria no rádio das pessoas com Grupo Rodeio.

0: legal essa música Bagual do Rio Grande do Sul, Marcelo Bradley. Marcelo, vamos pra break, Marcelo.
1: Já, seu Nasser.
0: Já,
1: Marcelo. Meu Deus do céu.
0: Break.
1: Como passou rápido, hein? Meu Deus do céu.
0: Passou rápido. Mas a gente já volta, hein, Marcelo? A gente já volta.

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0: Já estamos de volta com o programa Mais Sorte pra você.
1: É o programa Mais Sorte pra você, aqui na Ilha do Mel FM. Marcelo, tá me ouvindo aí, Marcelo?
2: Sim, agora sim.
1: Agora sim?
2: Isso, agora que o pessoal ligou
1: também
2: aqui.
1: Também tomou umas duas xícaras de café no Inter.

0: linda essa música aqui no Mais Sorte, no Mais Sorte pra você. 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
0: Bem falado, Marcelo Bresler. Marcelão, vamos aí com mais música, no Mais Sorte pra você. É domingão e a música não pode parar, não para, não para não. Mas Marcelo, eu posso...

0: uma música, Marcelo?
1: Pode sim.
0: Pode.
1: Deixa eu levar o teclado pra você.
0: Só um pouquinho.
1: É que eu tô, Marcelo, do outro lado aqui.
0: Só daí um pouquinho, que... Marcelo. Vamos procurar aqui um pagodinho, Marcelo. Um samba. Isso. Tô procurando, tô digitando aqui. Um samba, Marcelo. Um pagodão. Um samba, Marcelo. Mas sabe o que eu tô procurando aqui? Por isso que tá demorando. Eu quero uma do Fundo de Quintal, Marcelo. Fundo de Quintal, manda bem ou não manda bem,
1: Marcelo? Manda muito bem.
0: Esses Fundos de Quintal são maravilhosos. Não é, Marcelo?
1: Tem uma que eu gosto, que é a minha preferida.
0: Qual?
1: Não, mas pode escolher você.
0: Não, mas qual é a tua preferida, Marcelo?
1: Ah, eu gosto da Irene.
0: Da Irene?
1: Da Irene.
0: Ô, oh, Irene, ô, oh, Irene, vai buscar o querosene. O querosene é o trago, né, Marcelo?
1: Manguaça.
0: A manguaça,
1: a
0: né,
1: bebida.
0: Marcelo? Então, quem chega aqui no Mais Sorte pra você, Fundo de Quintal, cantando exatamente a Irene.
1: Opa, ô, Irene.
0: Ô, Irene.

0: Bonita essa música antiga, mas o povo gosta de ouvir, brincar, dançar, se divertir no domingo de manhã, ao som do programa Mais Sorte pra Você, só que na Ilha do Mel FM. Marcelo, próximo atendimento é 8 de setembro, não se esqueçam, amigo, amiga. Agora nós vamos com um depoimento de graça que o povo alcança no maior trabalho místico do Brasil. Quem passa aqui no programa para contar a sua vitória aí, ô Marcelo Bresler?
1: É a Maria Rosa, ela chegou possuída no tarô cigano, tarólogo nasceu.
0: Ela chegou
1: possuída por espírito
0: ruim, Marcelo.
1: Isso.
0: Ela chegou possuída pelo gramunhão. Ai, meu Deus do céu. Mas, diante do benzedor nascer bandeira, o mal, seja ele qual for, se derrete, cai por terra e some da vida das pessoas. Marcelo, vamos ouvir então esse depoimento.
2: Estou aqui com uma senhora, ela veio trazida aqui no nosso trabalho espiritual, pois desceu uns espíritos esquerdeiros na vida dela e ela ficou toda torta, braços tortos, pernas tortas. Chegou aqui em transe, fora de si. Eu quero falar com ela um pouquinho e com o senhor que trouxe ela também. O seu nome, amiga?
3: Maria Rosa Ribeiro da Silva.
2: Maria Rosa, mora em que cidade?
3: Borda do Campo.
2: Borda do Campo, São José dos Pinhais. A senhora chegou aqui na terça-feira totalmente fora de si, perturbada, carregada. A senhora certamente nem lembra de nada, né, dona Maria Rosa?
3: Não, nada.
2: Claro, a senhora estava em transe. Está aqui comigo o senhor que deu carona para ela, que colocou ela no carro e disse: vou levar ela lá porque ela tá mal. Seu nome, amigo?
4: Otair.
2: Otair. E o senhor deu carona para ela e, por indicação, leva lá no Nasser. O Nasser resolve. E ela chegou aqui, a dona Maria Rosa, como? Em que situação? O senhor que deu a carona, o senhor que colocou no seu carro, colocou ela no banco traseiro. Em que situação ela estava?
4: Ela estava retorcida, queixo travado.
2: Chegou um momento que o espírito, ou os espíritos que estavam nela, fez ela engolir o queixo. O queixo desapareceu, ficou só rosto e pescoço. Ela não sabia, ela está sabendo agora. Que mais que ela apresentava naquele momento?
4: Ficava torcido a mão, o pé.
2: Os braços tudo retorcido?
4: Tudo retorcido, é.
2: Os pés também?
4: Sim, é.
2: Os pés e os braços?
4: Sim.
2: Tudo retorcido para trás?
4: Sim, com certeza.
2: E ficou fora de si, muda, não falava nada?
4: Nada.
2: Bom, aí o senhor trouxe aqui, o senhor, se me conhecia ou não me conhecia, ficou me conhecendo, e aí eu fui chamado para descer aqui do nosso consultório, do primeiro piso, desci para atender ela no carro, porque não tinha nem como tirar do carro e trazer ela aqui no consultório espiritual. Chegando no seu carro, eu atendi a dona Maria Rosa. E aí comecei a fazer os trabalhos espirituais para afastar aqueles espíritos da vida dela.

0: Desde saber que ela ficou boa.
1: Tá, sim. A cunhada dela veio junto com ela ali, né? Cunhada do irmão dela.
0: Isso, a cunhada dela veio com ela, né?
1: Sim, sim.
0: E vocês todos estão felizes?
1: Sim, com certeza.
0: E hoje vieram me agradecer e vieram ver as cartas para ver o que é isso, o que está se passando, o porquê dos porquê. Inclusive nas cartas saiu coisas até do passado, de onde vocês moravam. Tu não ficou impressionada com o resultado das cartas hoje, amiga?
2: Fiquei.
0: E tu confirma que lá no passado houve problema, tinha atrapalhos e que essas coisas a gente vai resolver pra vocês, não é isso?
2: Isso.
0: Um abraço, viu?
2: Outra.
0: Um abraço, amigo.
1: Outra.
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4: Que depoimento, hein, Marcelo? Chegou possuída pelo mal.
5: Meu Deus, seu
4: Vida
5: Nasser.
4: Destruída, enfeitiçada, emacumbada. Mas chegou diante do benzedor, o mal cai por terra, os espíritos das trevas nos corpos das pessoas enfraquecem e vão saindo um a um, e pode ser até legião. Pode ser até legião, que o mal sai, cai por terra e desaparece da vida daqueles que me procuram. E dia 8, volto a atender aqui no litoral paranaense, Marcelo Bredlin, ali no edifício Palácio do Café, no meu consultório de tarô, das 8:30 da manhã até às 17 horas. Marcelo.
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4: Pode falar, Marcelo.
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4: E comunico também aí os nossos ouvintes que a partir do dia 28 de agosto, o meu horário de segunda a sexta-feira, do meio-dia e meio a 1 da tarde, vai mudar de horário. Vai ser da 1 a 1:30. Meu horário vai mudar por conta do horário eleitoral, horário em que os políticos e os candidatos trazem aí as suas propostas para o ano eleitoral 2026. Então, a partir do dia 28, mudamos de horário no programa, mas só no diário, de segunda a sexta-feira, né, Marcelo?
5: Isso.
4: Do meio-dia e meio a 1, que era o nosso horário, vai ser da 1 a 1:30 da tarde, bem explicadinho, né, Marcelo?
5: Exatamente, tarólogo Nasser.
4: Marcelo Bradley.
5: Sim.
4: Agora vamos direto para polêmico quadro Dramas da Vida. O drama de um neto que tá assustado, apavorado, porque seu vovô tá internado, passa mal. Ele diz que o seu avô é sua referência e o avô dele é daqui. Ele também é daqui, de Paranaguá, e vamos abrir as cartas para esse neto, para a mãe dele, para ver se vovô vai vir com vida de Curitiba.
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4: O drama de hoje é de um idoso que está hospitalizado em Curitiba. Os filhos dele, desse idoso, mora na capital paranaense. E o idoso tem residência aqui em Paranaguá, no Porto dos Padres, mas por questões de saúde, ele vive mais com os filhos em Curitiba. Diz ele que tem recurso a mais. E hoje ele está internado no Hospital do Idoso, no bairro do Pinheirinho, em Curitiba.

0: 82 anos de idade, problema de coração, próstata, pressão. O idoso vira e mexe é levado, passando mal, para o hospital. Mas quem desabafa esse drama é o Tadeu, neto dele, de 16 anos de idade. Tadeu me ouve todos os dias com seu pai e a sua mãe aqui na Ilha do Mel FM. E ele disse assim: pedi licença para minha mãe para contar o drama do meu avô no programa do Nasr, porque eu não durmo mais, mãezinha, com medo de perder meu avô. Mãe, eu não aguento mais, eu tô com medo de perder meu avô, minha referência. Diz que o vô gostava e gosta muito de pescar, e quando vinha pra Paranaguá, pegavam ali um barquinho e o mar adentro pescar. E se o meu avô morrer, vou pescar com quem? Ele que me incentivava. Bom, resumindo, Tadeu, o neto, quer ver nas cartas do tarô cigano se vô dele vai se curar, vai voltar a morar em Paranaguá, onde ele tem casa, onde ele tem casa, e quer saber a verdade, se seu avô não tem muito tempo de vida. Porque quando tem um parente e ele tá mal, e principalmente um homem já acima dos 80 anos, todo mundo, qualquer hora vai morrer, qualquer hora vai se despedir. Mas não é bem assim, vai morrer. Não é assim. Vai bater com as botas. Não é esse linguajar, esse pensamento negativo que você tem com o teu doente, com o teu parente. Porque se você se conectar com a espiritualidade, o impossível pode se tornar possível. O incurável pode se tornar curável. Embaralhei as cartas para o avô do Tadeu. Coloquei as cartas na mesa, abri uma, duas vezes. Ok. Qual será a primeira carta que vai sair para o avô do Tadeu? Primeira carta, carta do livro, segredo. Ai, ai, ai. Tem um segredo para te contar, hein, Tadeu? Depois saiu a carta do êxito. Boa! Muito boa carta do êxito. Depois a carta da estrela. Quarta carta, o navio. Mudança de vida, que quer dizer que ele pode se curar, sim. Penúltima carta, carta do dinheiro. É uma carta neutra, não fala de saúde, mas dinheiro é bom para qualquer pessoa. E a última carta, a carta do coração, que ele não está bem do coração, que ele anda muito doente do coração, problema de pressão. Bom, as cartas estão abertas.
1: Tarô Cigano.
0: As cartas estão aqui.
1: Tarô Cigano.
0: Nas minhas mãos. Faço cruzamento das cartas. Cima embaixo. Baixa em cima. Direita e esquerda. Esquerda, direita. Bato meu sino, meu sininho. Falo com a mãezinha do Brasil, Nossa Senhora Aparecida, Santa Sara de Cali, que me revele tudo e não me esconda nada do avô do jovem Tadeu. me concentrando nas tuas cartas, Tadeu. Vou te falar tudo e não vou te esconder nada.
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0: Tadeu, me concentrando nas tuas cartas, carta do segredo. Tenho um segredo pra te falar, Tadeu, aqui de Paranaguá. Teu vô, que tu ama tanto, que é tua referência, que te ensinou a pescar, Tadeu. O segredo? Diz que ele não tá bem, não tá. Diz que ele tá mal, tá mal. Mas eu, Nasser Bandeira, me proponho a rezar pelo teu avô. Nasser Bandeira. Pedir minhas entidades de luz, meus guias superiores, que visite teu avô no Hospital do Idoso em Curitiba. E acredita, esta carta revela que ele vai receber um grande milagre. O êxito está dizendo que ele já recebeu um grande milagre. Vai viver e não voltar para Paranaguá dentro de um caixão de funerária. Deus, anjos e guias de luz na frente. Na frente, Tadeu. Marcelo Bredlen, vamos direto ao benzimento e a reza forte, Marcelo Bredlen.
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0: Faço o meu sinal da cruz. Pego meu rosário. Pego meu crucifixo. Escuto os sinos da catedral. Escuto o canto grego.

0: Fale
1: com a mãezinha do Brasil. Nossa Senhora Aparecida.
2: Nossa Senhora, me dê a mão, cuida do meu
1: coração. Mãezinha do Brasil, estendei teu manto sagrado sobre as milhares de pessoas que nos ouvem aqui na Rádio Ilha do Mel FM. Os doentes, os aflitos, os desesperançados, perturbados, os doentes, os desempregados, os empresários que passam por perrenga nas suas empresas. E que o anjo de Betesda, Marcelo, abençoe os nossos ouvintes, Marcelo.
3: Os quatro copos com água. O primeiro que o senhor ou a senhora vai beber, segundo para dar para os pets, terceiro para as plantinhas nossas amiguinhas.
1: E o último copo de água para espergir nos quatro cantos da sua casa e também no seu estabelecimento comercial. Faça sinal da cruz, diga eu creio, eu posso e tudo eu já consegui. Que benzimento, que reza forte, que drama, que músicas, que palavras de autoestima. Mas que pena que estamos terminando o programa de hoje. Obrigado pela sua audiência. Deus te abençoe.
4: Obrigado.
1: Nossa Senhora Aparecida, Nossa Senhora do Rocio, te cubra de proteção e te dê muito livramento. E a gente volta quando, Marcelo?
3: Segunda-feira, amanhã.
1: Amanhã?
3: Amanhã.
1: A partir
3: já.
1: De?
3: A partir do meio-dia e meio.
1: Do meio-dia e meio até uma da tarde com o programa Mais Sorte pra Você. Fiquem todos com as bênçãos do grande arquiteto do universo e continue aí com a nossa programação.
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0: 10h59.
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3: Olá para você que acompanha a nossa programação aqui na Ilha do Mel FM. Eu sou Giovana Saad e trago informações do nosso departamento de jornalismo. Estão abertas as inscrições para o curso gratuito de Cozinha Brasileira, realizado em parceria entre a Secretaria de Estado da Educação do Paraná e o SENAC. A formação terá 15 horas e será realizada na Escola do Mar, no Parque Estadual Ilha das Cobras, em Paranaguá, entre os dias 15 e 23 de setembro. Às terças e quartas-feiras, das 8 ao meio-dia. A formação terá 15 horas e será realizada na Escola do Mar, no Parque Estadual Ilha das Cobras, em Paranaguá, entre os dias 15 e 23 de setembro, às terças e quartas-feiras, das 8 ao meio-dia. São 15 vagas para pessoas a partir de 16 anos, com o ensino fundamental concluído até o quinto ano. O transporte até a Ilha das Cobras será disponibilizado, com embarque a 7h30 na Marina da Oceania, na Costeira, e retorno por volta de 12h30. As inscrições são gratuitas e devem ser feitas pelo site do SENAC Paraná. Nós voltamos a qualquer momento direto de nossa redação. 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

0: Meio-dia.
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0: 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Uma hora.
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3: Olá para você que acompanha a nossa programação aqui na Ilha do Mel FM. Eu sou Giovana Saad e trago informações do nosso departamento de jornalismo. O Instituto Chico Mendes de Conservação da Biodiversidade inaugurou em Matinhos uma nova sede com investimento de 3 milhões de reais. A estrutura vai reforçar o trabalho de conservação ambiental no litoral do Paraná, com ações voltadas à proteção da Mata Atlântica, da fauna e da flora marinha e da cultura caiçara. A unidade é responsável pelo Núcleo de Gestão Integrada de Matinhos. Durante a inauguração, representantes do ICMBio destacaram que a nova sede vai melhorar as condições de trabalho das equipes e fortalecer o diálogo com as comunidades locais. A Prefeitura de Matinhos também reforçou a importância da preservação ambiental e da conscientização sobre o descarte de resíduos nas praias. Nós voltamos a qualquer momento direto de nossa redação. 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

0: 1h59.
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0: 7:01.
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6: Rádio Ilha do Mel FM, a rádio que você vê começando mais um Relíquia, mais um final de semana, domingão. Como é que foi o seu final de semana? Foi tudo bem, de boa? Eu sou Samuel Dias, pra quem não me conhece, e a gente vai conversando por aqui, muita música boa pra você. Claro, pra você matar a saudade, viajar no mundo da música. Agora, começando aqui na Rádio Ilha do Mel FM, a rádio que você vê com os melhores flashbacks, Relíquia.

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0: Rádio Ilha do Mel FM, a rádio que você vê. Oh, acabou. Tudo que é bom dura pouco. Eu sou Samuel Dias, fiquei com você na sua companhia aqui no Relíquia, trazendo, viajando no mundo da música, trazendo os melhores flashbacks para você. E é claro, gente, na próxima semana estaremos por aqui. Lembrando que eu estarei durante a semana. Muitos prêmios, sorteios para você. Antes do Bola na Rede, eu estarei com você também, trazendo Relíquia, trazendo os flashbacks durante a semana. E no Relíquia também tem prêmios e tem sorteio. Então, simbora. Ótima semana abençoada. Com o amor de Deus, a paz de Cristo esteja com todos nós e muita saúde. Vamos pedir saúde para a gente começar mais uma semana.
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